Eu continuo precisando do amor de vocês. Esse é o combustível certo para vencer mais 10 anos.

0: Especial de sábado, na minha apresentação, Meg Correia, que vai com você até as 23 horas. Agora sim tem Alvo Mais Que a Neve. Essa canção é do Fernandinho e quem pediu para minha amiga Suzanete. Alô, Ivalci, abraço para você, querida, toda a turma lá em Angicos, Tuta, Celita, Teinha, Maria Helena, Marlene, Marilene, todo mundo aí, aquele abraço super carinhoso. E agora sim a gente toca essa canção lindíssima do Fernandinho. Logo na sequência, eu trago mais um grande sucesso. Aqui, olha só, Eduardo Costa, Imagina Eu. E também tem Diante do Trono, aliás, não, agora sim, agora vamos lá. É isso aí. Vamos curtir essa canção lindíssima na voz do Fernandinho. Logo após eu trago o Eduardo Costa. Mas dá um tempinho aqui que o negócio deu ruim aqui, hein? Vamos conferir. Bom, agora sim, né? Vamos lá. Opa, vamos conseguindo aqui aos poucos. Pois então, a Imoré FM, sua rádio preferida, essa tem nome, tem credibilidade. Aqui toca o sucesso que você gosta de ouvir. E agora sim, eu toco pra você. Canção na voz do Fernandinho. Uma boa noite, obrigado pela companhia maravilhosa. Grande abraço aqui pra Dene. Dene Brito está ouvindo o nosso programa. Alô, André, lá no Mercadinho Oliveira. Obrigada pela companhia, André. Pois é, então, vamos conferir aqui o recadinho Dene, de Dene. Oi, minha querida, boa noite. Manda um alô aqui pra nós, no Andaraí. Denise e sua galera, tô te ouvindo, que beleza. Dene Brito, abraço, meu irmão. Obrigada pela companhia, viu? Que maravilha, que beleza. Um maravilhoso sábado pra você e toda essa galera aí conferindo a gente. Bom, vamos conferir rapidamente aqui o som. Vamos conferir o som do nosso amigo, quer dizer, o som nada. Vamos conferir o recado aqui do nosso amigo Fagner. Logo na sequência, eu já trago o Fernandinho, essa música inteirinha só pra vocês, tá bom? E agora sim, vamos ouvir o que tem a nos dizer o nosso amigo Fagner, lá de Areia Branca. Alô, turma boa de Areia Branca, aquele abraço, Nito, enfim, o Fagner, todos vocês aí conferindo o nosso programa. Obrigada pela companhia, viu? Agora são 9h18.
1: Oi, boa noite. É Fagner de Areia Branca. Gostaria de ouvir a música de Fagner, Borbulho de Amor. E gostaria de oferecer para todos que estão ouvindo. E principalmente para mim.
0: Beleza, então, combinado, vamos tocar na sequência. Beleza, que Deus abençoe sua noite, seu final de semana, Fagner. Agora sim é pra valer, vamos tocar, Fernandinho, boa noite.

canção belíssima, o som do Fernandinho aqui na nossa programação. Valeu demais, valeu, Suzanete. E agora sim eu trago para você mais um grande sucesso na voz aqui, olha, do Eduardo Costa. Valeu, um abraço aqui para uma turma boa ouvindo o nosso programa. Valeu demais, Fagner. Daqui a pouquinho tem as borbulhas de amor. Suzanete, que lindo esse louvor, não é? Lindo demais. Valeu, Adriano, aliás, valeu, Galego André, né? Grande André aí acompanhando o nosso programa. Bom, Eduardo Costa canta esse sucesso novo, esse sucesso bacana aqui pra gente. Agora são 9h23.

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0: Simone Milady!
1: Muito bom, que beleza! E você curtiu aí as meninas Manu Batidão e Simone Mendes? É isso aí, Raimora FM, sua rádio preferida. Raça Negra, canta aqui pra gente. Com Jorge Mateus, a mesma aliança. Uma ótima noite pra você. A partir das 10, eu recordo as canções que marcaram épocas. E recordar sempre é necessário, a gente recorda pra vocês, tá?
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1: Pois é. A mesma aliança é o nome da canção com Jorge Mateus, aliás, com Raça Negra e Jorge Mateus.
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0: Beleza, e você curtiu Neto Brito?
1: Boa demais.
0: E na sequência tem mais uma. Agora são 9h59. Ótima noite pra você acompanhando o nosso programa. E nós vamos juntinho até às 11 horas. Amor.

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minhas nacionalidades. São músicas que o mundo todo canta em qualquer idioma. Mas antes de falar na canção que eu vou cantar agora, eu queria que vocês aplaudissem forte no teclado Gleison. O cara podia chamar Severino. Na bateria, on the drums, Márcio. Um cara que já viajou comigo diversas vezes, sabe, maestro, regia, banda. Um músico maravilhoso. No contrabaixo, Marco. Essa música o mundo todo canta. Eu chego no interior e o pessoal também canta, porque é muito fácil. Inglês muito fácil. Vamos nessa.

sendo DVD. Só faltam dois músicos. Lembra quando eu tava cantando fandango? Aquele violão maravilhoso. No violão acústico. Aplaudam, Sandro. Regência da banda, The Conductor, bonito, né, em inglês, The Conductor, né? O condutor, o regente, o maestro da banda, é um filho da puta. Ah, não, não é pra dizer isso não, né? Queria que vocês todos aplaudissem o homem que fez os arranjos, o homem que regeu a banda, meu amigo Valdir Vieira. Aplaudam mais, aplaudam mais.

Bom, em Piritiba são 22h45 e você curtiu o Fernando Mendes. Na sequência eu trago Amado Batista, Teu Sonho. Aliás, eu trago assim, Amado Batista, Ainda Sou Capaz de Amar. Fernando Mendes, Caminho Certo. Uma ótima noite para você, obrigado pela companhia e vamos juntinhos até as 11 horas.

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0: beleza! E o nosso programa está chegando ao final. E queremos, assim, agradecer o carinho e a companhia de todos vocês. José Roberto cantou pra você, tem um amor melhor que o seu. E Roberto Carlos outra vez. Mas antes, olha só, tem um recadinho aqui do seu Zé da Chácara. E ele diz o seguinte, vamos lá ouvi-lo? Opa, vamos ouvir.
1: Né, Corrêa, aqui é Zé da Chácara, do bairro Retevalo da Cis. Mas ele tá aqui no sítio Bom Viver.
0: Certo.
1: É aquela história, bom pra mim e bom pra você. Eu quero mandar um alô pra Jorge Jorgete, proprietário do sítio, velho, proprietário do sítio, Ina, Anselmo, Davi, Orlando, pai de Ina, e todo mundo aqui, e eu também. Quero mandar um alô aí e quero pedir a música de Agnaldo Timóteo, Verdes Campos da Minha Terra. Se você puder, passe aí. Se não puder, não tem problema. Uma boa noite, fica com Deus e eu te abraço, Meg Corrêa.
0: Beleza então, grande seu Zé, Zé da Chácara. É isso aí, que maravilha. Você pediu e a gente toca, sim. A gente finaliza com Agnaldo Timóteo. Agnaldo Timóteo e os Verdes Campos da Minha Terra, né? Alô, Jerusa, abraço, menina. Fica com Deus, obrigada sempre pelo carinho, viu? Pois é, então, meus queridos, e o tempo não faz pausas para ninguém, tá? Então tenha certeza que todos os dias você mostra o melhor para aqueles que estão na sua vida. Bom, boa noite, bom final de semana, bom domingo. Fiquem com Deus e a gente fecha com ele. A pedido aqui do seu Zé da Chácara, Agnaldo Timóteo e a canção Nos Verdes Campos da Minha Terra. Valeu, meu povo. Beijos no coração. Tchau, tchau e até a volta.

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Muito bem, gente, Imperitiba, são 5 horas e 2 minutos. Muito bom dia para você que acabou de acordar aí. Muito bom dia! E aí, gente, como é que vocês passaram a noite aí, a madrugada? Passaram bem? Aqui, graças a Deus, tudo certo, tudo topzera. Olha só, programação Despertar Chapada, hein, para vocês. Nesse domingão, dia 9 de agosto de 2026, hein? Que maravilha, muito bom dia a vocês aí das fazendas, vocês dos povoados, vocês aí do micro e macro região, muito obrigado. Valeu, tamo junto, muito obrigado pelo carinho, pela audiência que vocês têm nos proporcionado, tá bom? Valeu, gente, 5 horas e 3 minutos, programação Despertar Chapada está no ar pra vocês aí e vai até as 8 horas da noite, tá bom? Da noite, da manhã. João Mineiro e Marciano, As Paredes. Logo após você vai curtir Sérgio Reis, Goiano Valente. Quero mandar um forte abraço pro meu parceiro forte, Paulinho Piabas aí, né? Paulinho Piabas tá na sintonia da Imora FM. Muito obrigado, meu amigo. Tamo junto. E é isso aí, parceria forte. Valeu. Quero mandar um forte abraço também pra minha tia Hilda, tá na escuta da Imora FM. Valeu, tia. Minha amiga Zay, meu amigo Adailton, minha amiga Heloísa, minha amiga Andresa lá em Feira de Santana, hein? Rapaz, muita gente massa, muita gente bonita. E tome-lhe música, que o pessoal quer ouvir música. 5 horas e 4 minutos, tenha uma ótima manhã pra vocês.

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Muito bem, gente, em Piritiba são exatamente 7 horas e 7 minutos, olha só, rapaz, 7 horas e 7 minutos, você está ouvindo a programação Despertar Chapada aqui pelas ondas do seu rádio 96,3 FM, hein? Muito bom dia para você que tá acordando agora, já foi lá pro rádio, né? Já foi lá correr para escutar a melhor. Muito obrigado pelo seu carinho, pela sua audiência, tá bom? Olha só, quero abraçar aqui minha tia Hilda, né? Tia Hilda, forte abraço para a senhora, tenha um bom dia. Muito obrigado pelo seu carinho, pela sua audiência, valeu. Minha amiga Osmailde, lá do Núcleo Rural também, né? Olha só, ela mandou um recadinho aqui para gente. Bom dia, gostaria de desejar um feliz aniversário para mim mesmo. Olha só, minha amiga Osmailde completando mais um ano de vida. É, que está aniversariante hoje. Meus parabéns, minha amiga Osmailde. Que Deus lhe dê muitos anos de vida e saúde, muita paz no seu coração, muito amor, muita alegria, muita saúde, muita prosperidade. Que ele possa realizar todos os seus desejos, seus sonhos, suas vontades, né? E é isso aí, aproveite o seu dia, porque você merece, tá bom? Valeu, meu amigo Osmailde, forte abraço pra você, feliz aniversário e um abraço pra você e toda a sua família aí, tá bom? Olha só, então, os parabéns de hoje vai pra minha amiga Osmailde, lá no Núcleo Rural, isso mesmo,

0: você.
1: Tá vendo aí, minha produção? Tá vendo aí, minha amiga Osmaildi, completando mais um ano de vida? Valeu! Ah, é verdade, verdade mesmo. Já ia me esquecendo, olha só. Gente, feliz dia dos pais aí pra cada um de vocês aí, tá bom? Feliz dia dos pais pra quem é pai, né? Pra quem tem essa dádiva, né? De ser pai. Meus parabéns, hoje é o nosso dia! Parabéns pra nós! Juju, da estante, tô chegando aí, viu, Júlia? Valeu, minha filha! Bom dia pra você, meu amor! Olha só, abraçando meu amigo Danilo. Alô, Danilo, lá no Alto do Cruzeiro, Piritiba Ville. Forte abraço pra você, meu irmão. Tamo junto. É, Piritiba Ville, estamos na escuta. Valeu, abraçando você e toda a sua família aí, Danilo. Valeu, muito obrigado. E aí, tá gostando da programação, Danilo? Olha só, minha amiga Aninha, lá no Núcleo Rural também. Forte abraço pra você. Minha amiga Suzy lá em Manguinhas, meu amigo Abel, minha amiga Jerusa, bom dia. Alô, meu amigo Euvaldo, lá da Fazenda Riacho dos Patos, abraçando toda essa rapaziada massa que está acompanhando a nossa programação via internet também, né? Muito obrigado pelo carinho, pela audiência também. Não posso deixar de mandar um alô todo especial para essa rapaziada esperta aí que cuida, né, da limpeza da nossa cidade. Isso mesmo, é os nossos amigos garis, que fazem um ótimo trabalho, né, gente? Eles fazem um trabalho bem interessante, é a nossa limpeza da nossa cidade. Valeu, galerinha, forte abraço pra você aí, tá bom? 7 horas e 10 minutos, tenha uma ótima manhã pra vocês.

pai. Pode ser que daqui a algum tempo haja tempo pra gente ser mais, muito mais que dois grandes amigos, pai e filho, talvez. Pai, pode ser que daí você sinta qualquer coisa entre esses 20 ou 30 longos anos em busca de paz. Pai, pode crer, eu tô bem, eu vou indo. Tô tentando, vivendo e pedindo.

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0: 8h28, 8h28, aqui na Melhor da Chapada, Mira FM 96,3. Esse é seu Quintal da Vizinha. Estamos lá. A partir daqui, a partir de agora, você fica na minha companhia até o meio-dia. Lembrando que hoje é um dia mais que especial, é um dia super pra frente, é um dia de festejar. Hoje é dia dos pais. Então, parabéns a todos os papais. Que Deus possa abençoar cada um de vocês poderosamente. Então, hoje o programa é dedicado a todos vocês, papais.
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0: Agradecendo a Deus por mais essa oportunidade de estar aqui comunicando com vocês. Agradecer a cada um de vocês o carinho da audiência, a paciência e a companhia de todos os domingos. Que Deus abençoe. 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E assim a gente começa o nosso Quintal da Vizinha, dedicando esse programa hoje especial e exclusivamente a todos os pais. Que Deus possa abençoar cada um de vocês em especial. Como todos os domingos, vou deixar para vocês a minha mensagem para o dia de hoje. E hoje, com um fundo musical diferente. Afinal de contas, hoje é dia dos pais. Bom dia.
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0: Existe um homem que se esmera no cumprimento do dever para dar bom exemplo, que fica humilde quando poderia se exaltar, que chora à distância a fim de não ser observado, que com coração dilacerado se embrutece para se impor como um juiz inflexível.
1: Talvez.
0: Que na ausência usam-no como temor para evitar uma ação menos correta. Que quase sempre é chamado de desatualizado. Que apenas fisicamente passa o dia distante na labuta por um futuro melhor. Que ao fim da jornada avidamente regressa ao lar para levar muito carinho e às vezes pouco receber. Que está sempre pronto a oferecer uma palavra orientadora ou relatar uma atitude benfazeja que possa ser imitada. Que muitas vezes passa noites mal dormidas a decifrar os segredos da vida quando, extenuado, ainda consegue energia para distribuir energias.
1: Pai.
0: Que é tão humano e sensível, por isso, normalmente, sente a ausência do afeto que lhe é dado raramente e de forma pouco comunicativa.
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0: Que vibra, se emociona e se orgulha pelos feitos daqueles que tanto ama. Esse homem geralmente se agiganta e passa a ser o valor inexorável quando deixa de existir para sempre. Nunca perca, pois a oportunidade de devotar muito carinho e amizade àquele que é seu melhor amigo, aquele que é seu pai.

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11: Pois muito bem, hoje dia dos pais, parabéns a todos os papais que estão na escuta nesse momento. Quando nasci, meu pai era um ser que às vezes aparecia para aplaudir meus últimos lucros. Quando me ia fazendo maior, era uma figura que me ensinava a diferença entre o mal e o bem. Durante a minha adolescência, era a autoridade que me impunha limites a meus desejos. Agora que sou adulto, é o melhor conselheiro e amigo que eu tenho. Pois é, eu já não tenho mais esse conselheiro nem amigo, mas você que ainda tem, faz jus ao nome, pai, cuida. Hoje é dia de sentar no colo e dizer assim, eu te amo. Dá tempo ainda, tá bom? Vamos nessa? A Mulher FM 96,3, esse é o seu Quintal da Vizinha. Até o meio-dia, você vai ficar comigo.

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2: 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Pois muito bem, sou eu e na minha comunicação você fica até o meio-dia. Pai, obrigado por compartilhar, amigo, os melhores momentos da minha vida. Você é o melhor pai do mundo. Amo você e te amarei para sempre. Bom dia, essa aí é uma homenagem para todos os pais. A gente vai ler mensagens, a gente vai tocar músicas do Dia dos Pais e outras músicas que complementam isso. Mandando um abraço grande a todos. Desejando um excelente Dia dos Pais para todos os papais. E para aquelas mamães que também são papais, né? Aquelas mães solos que criam seus filhos e faz o papel de pai. Fica aí a minha homenagem também para vocês. Deixa eu mandar um abraço grande aqui, rapaz. E um beijo no coração de meu amigo, meu filho, meu irmão Dino. Um grande abraço, bom dia para ti aí. Sei que você está curtindo a programação, obrigado pelo carinho. Aproveitar e estender aí o carinho a Sandy Mila Vitor e aos seus pais aí, ao Jones também, a Érica. Beijo grande para vocês, excelente dia. Aproveitar e mandar um beijo para a Volete. Lete, beijo para tu também, viu? Se liga, você também é mãe e agora é pai, né? Já não tem mais o papai por perto, mas você está aí fazendo o papel de pai, de avô, de avó. Beijo grande. Mandando beijo também para meus filhotes, David e Lu.

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3: Pai, quanto mais eu penso, mais eu quero te agradecer por tudo que tens feito por mim. Obrigado. Feliz Dia dos Pais. Te amo. Bom dia. Essa aí é uma homenagem a todos os papais para o dia de hoje. Herança de pai. Moda de viola.
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4: 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Pois bem, vamos dar uma olhada aqui no Zap Zap. Mensagem da minha tia Hilda. Bom dia, meu lindo sobrinho Germário. Por favor, passa a música de Fábio Júnior, pai. Ofereci para você e todos os pais de Piritiba, do Brasil. Beijinhos da sua tia Hilda. Saudades. Daqui a pouco a gente atende todos os pedidos, tá bom, tia? A Ninha da Ramos de Acácia também tá desejando um feliz dia dos pais para todos. Daqui a pouco a gente vai ler o cardzinho aí da Ramos de Acácia. A Jace Lima. Bom dia. Gostaria de ouvir a música Te Amo, Pai, Rick Renner. Para todos os pais, especialmente para Dazo, seu Orlando e Marcel, que são pais. E Jailton aí no sítio Itatiaia. Bom dia, foi a Jace que mandou. Osmailde, lá do Núcleo Rural. Bom dia, Germário. Gostaria de desejar um feliz aniversário para mim mesmo. Bom dia, parabéns para você. Que sou aniversariante de hoje. E também desejar um feliz dia dos pais para todos os pais. Osmailde do Núcleo Rural. Parabéns para ti. Que Deus abençoe aí a tua trajetória. A Celita Paixão lá do Angico de Mairi. Bom dia, Germário. Um feliz dia dos pais para você. Que Deus te dê muita saúde e força. Afinco, disposição, coragem e fé. E muita paciência para cuidar dos seus filhos. Um feliz dia dos pais. Também vai para todos os papais do Brasil e do mundo. Feliz dia dos pais. Obrigada, Celita, pelo carinho. Um beijo grande no teu coração, tá? Vovó Bizuí também tá desejando aí um feliz dia do pai para todos os pais. Tá mandando muito beijo, muito abraço pros filhotes dela e para toda a galera aí do Andaraí. A Valda, bom dia, meu amigo. Quero que você passe uma música para meu pai, Regis, que mora aí na Rua da Lavanderia. Desejar feliz dia dos pais para ele e que eu amo muito. Valda, para todos os pais, feliz dia dos pais. Obrigado aí pelo carinho. Meu amigo Masca. Bom dia, Germário Alves Pires. Feliz dia dos pais. Bom dia, meu irmão. Não sei se você já é pai, Masca. É pai já. Mas vou mandar um beijo aí. Um feliz dia dos pais para todos os pais aí da Forró Sextano. Meu amigo Ramonzinho. Que Deus abençoe todos vocês aí, tá? Beijo no coração. Amara Silva. Olá, bom dia. Como você está? Manda um alô aí para meu pai. Como é o nome do seu papai, Mara? Diz aí para mim, por favor. Feliz dia dos pais para todos os pais do mundo e para você, meu amigo. Que Deus te abençoe sempre. Manda aí o nome do papai também para a gente mandar beijo para ele. É porque aqui pela foto do seu perfil não dá para eu reconhecer. Se eu reconhecer, eu digo que é o papai. Mas manda para mim aí o nome do papai que a gente manda beijo. Bom dia a todos, sejam todos bem-vindos. Esse é o seu Quintal da Vizinha. Aqui comigo você fica até o meio-dia curtindo tudo que há de melhor na música popular brasileira. E também curtindo hoje, que é um dia especial.
5: O alô, alô, Piritiba!
4: Se acalme, que não chegou sua hora ainda, calma. Eu sei, na hora de você comprar barato eu lhe aviso. O nome do pai da Mara aí é o seu Edenilson. Então parabéns aí para o seu Edenilson pelo seu dia hoje, dia dos pais. E para todos os papais, a gente vai faturar e a gente volta na sequência, ok? Alô, alô, bom dia!
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6: Pois muito bem, sou eu e na minha companhia você fica até o meio-dia. Feliz Dia dos Pais, hoje é dia de honrar aqueles que nos ensinaram com amor, que protegem com cuidado e deixam marcas que o tempo não apaga. Nosso respeito e gratidão a todos os pais, são os votos aí da Ramos de Acácia e de Ninha e de toda a galera aí da Ramos de Acácia. Feliz Dia dos Pais para todos vocês. Pois muito bem. Como hoje é Dia dos Pais, então vamos nessa? Saudades do meu velho pai. Bom dia.

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1: Oba, uma mensagem do Pedrinho.
2: E aí, pai? Ó, te liguei, você não me atendeu. Mas enfim, eu só liguei pra falar que eu não vou conseguir pro seu aniversário, tá? Eu tô na correria aqui, pai, sabe como é que é, né? Mas ó, aquela nossa pescaria tá marcada, hein? Valeu!
3: Saudades, vô, tchau!

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4: Pois bem, sou eu. Aqui você fica comigo até o meio-dia. Hoje é Dia dos Pais, então o Dia dos Pais é o melhor dia para dizer eu te amo. Mas dizer muito mesmo. E que além de ser pai, você pode ser o meu melhor amigo. Eu acho que não poderia ter coisa melhor, né? O meu, quando em vida, foi meu melhor amigo. A gente dava muito risada quando eu não me esqueço algumas cenas. Às vezes eu contava piada para ele e ele ria, rapaz. Ele ria de chorar, ele tinha uma sensibilidade muito grande, era uma figura. É a vida, né? Bom dia, deixa eu mandar um abraço aqui para meu amigo Masca. Perguntei ele nesse ano se ele era pai. E ele é pai de duas princesas, a Liz e a Maria. Parabéns aí, meu amigo Masca. Dê beijo nas crianças aí por mim. Um grande abraço. 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Deixa eu mandar um grande abraço aqui também para a galera que está curtindo a Imoré FM aí. Pelo esse mundão de meu Deus, obrigada pelo carinho. Deixa eu mandar um beijo grande pra Dona Dora, pra Dani, pra Mila, pro Bruno, lá na Itália, galera sempre curtindo. Obrigada pelo carinho, bom dia pra vocês, beijo no coração. Que Deus abençoe o dia de vocês e parabéns pros papais aí da família, tá? Muito bem, que horas são agora? Daqui a pouco a gente volta para ler mais mensagem do WhatsApp. Agora são 10 horas e 16 minutos, 10 e 16 aqui na Melhor da Chapada. Vamos lá, o que é que a gente vai tocar agora para vocês? Deixa eu ver aqui, rapaz, o último abraço do meu pai. Bom dia.

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1: Beleza, beleza. Essa música aí, mais que pai e filho, é, meu amigo Maurício, lá de Mundo Novo, tá oferecendo para seu pai Carlito. Estão lá no sítio Amadamante aí. É, eu gosto demais do nome desse sítio, é muito sugestivo. É aí na região do Cobé. Maurício, um grande abraço para você. Parabéns também pelo seu dia, que você também é pai, né? Fica aí o meu abraço. Dê o meu abraço aí, seu Carlito. E um feliz dia dos pais para vocês dois aí. Que Deus abençoe a vida de vocês, tá bom? Grande abraço. Aproveitar aqui, deixa eu mandar um beijo novamente para meu filhote Lucas, que agora não é só filho, também é pai. E desejar a ele aí um feliz dia dos pais, que Deus possa abençoar sempre.
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1: E que ele seja sempre esse filho maravilhoso que ele é e esse pai fora do comum que ele se tornou. Que Deus lhe abençoe e que lhe proteja sempre. Amo você muito, viu? Dá beijo no meu neto aí, daqui a pouco eu passo para ver vocês. Beijo grande. Essa próxima música aí eu quero mandar para meu amigo Masca, ele que é pai da Liz e também da Maria. Eu sei que ele deve curtir demais essa canção. Vai para você, meu irmão. Parabéns pelo seu dia também. Feliz Dia dos Pais.
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3: Pois bem, sou eu. E comigo você vai ficar aqui até o meio-dia curtindo o que é de melhor na música. Sejam todos bem-vindos. Esse é o seu Quintal da Vizinha. Mandando um beijo grande para toda a galera que curte a programação. Obrigada pelo carinho de vocês, tá? 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Aproveitando que eu estou falando da Rede de Farmácias Pro Saúde, deixa eu mandar um beijo grande aqui para toda a família Pro Saúde aí. Deixar o meu abraço a Roberval Saldanha. Parabéns pelo seu dia aí, papai. Tia Nonói, beijo no teu coração. Deixar beijo grande pra Ingrid, que é pai, né? Pai e mãe. É ao mesmo tempo. Fica aí o meu abraço, fica aí o meu carinho. Beijo no menino Kaique. Deixar um abraço grande aí também para meu amigo Romel Saldanha, Donainha e as crianças aí, o Ravi, a Elise e a Lua. Beijo grande para todos vocês, tá? Rede de Farmácias Pro Saúde. Desejo a todos vocês um feliz Dia dos Pais. Pois bem. O Dia dos Pais é o melhor dia para dizer te amo, mas dizer muito, te amo muito. Além de ser pai, você tem aí perto de você o seu melhor amigo. Então, parabéns aí para todos os papais. E para os papais de ontem, os de hoje, os de amanhã e os de sempre. Aproveitando, eu ainda não gravei o nome. Mas deixa eu mandar um beijo grande aí pro papai de primeira viagem, ele que é o namorado da Clara. Não sei se estão me ouvindo aí. Ideia, se vocês estiverem me ouvindo, transmita para mim aí. Cecinho, parabéns também pelo seu dia. Eu sei que é papai e agora vou, né? Então fica aí o meu abraço, fica aí o meu carinho. Beijo no coração de vocês, que Deus abençoe, tá? Fica aí o meu abraço pro papai de primeira viagem. Muito bem. Vamos fazer o seguinte, vamos tocar mais uma moda? Vamos lá. Endereço.

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12: Pois muito bem, sou eu. E comigo você vai ficar até o meio-dia. 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André, grande abraço. Parabéns pelo seu dia, papai. Que Deus abençoe a você, a sua família e tudo de melhor para vocês aí. Bom dia! Como hoje é dia dos pais e agora já são que horas mesmo? 11 horas e 7 minutos. Daqui para frente eu vou fazer um especial para os pais. Agora é assim, a gente vai tocar de tudo um pouco. Por quê? De tudo um pouco. Porque tem pai, tem mãe, digamos assim, que é pai e mãe ao mesmo tempo. Tem mãe que também é pai. Aí tem pai e mãe que gosta de axé, tem pai e mãe que gosta de reggae, tem pai e mãe que gosta de MPB, tem pai e mãe que gosta de axé, tem pai e mãe que gosta de forró, tem pai e mãe que gosta do sertanejo. E eu sou um cara eclético, eu gosto de tudo um pouco. Certo? Cristo não conseguiu agradar todos, então eu também acredito que não. Mas eu vou dar o meu melhor. E para começar, a gente vai tocar essa pérola que para mim é a música mais perfeita quando se fala em pai, que é Pai, Fábio Júnior. Bom dia.

Pai, pode ser que daí você sinta qualquer coisa entre esses 20 ou 30.

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0: 11 horas e 49 minutos. É, assim a gente vai encerrando mais uma edição do Seu Quintal da Vizinha. Agradecendo a todos o carinho da audiência. Agradecendo a todos a companhia. Desejando a todos os pais um feliz Dia dos Pais. Que Deus possa abençoar cada um de vocês poderosamente. E que vocês tenham uma tarde de domingo agradabilíssima junto aos seus.
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0: Vou deixar para vocês uma mensagem exclusivamente para você que é pai. Ouçam com atenção, vale a pena. E vou deixar aí para vocês meditarem, para vocês refletirem. Você que é pai, você que é filho, você que é filha, você que é mãe, que é pai, você que é pai, que é mãe. Fica para todos vocês.
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0: Tem um pai que criou, tem um pai que sumiu, tem um pai que te levou para ver o primeiro jogo, mas o meu não. Tem pai que fica e nunca soube dizer eu te amo. Tem pai que falou pouco, mas ensinou muito. Tem pai que errou tentando acertar. E tem pai que fez o que dava com o que tinha no tempo que podia. Pai não é para sempre, mas o que um pai faz fica para sempre. E hoje eu quero te lembrar de que uma coisa que ninguém fala, nenhum outro homem nesse mundo vai torcer de verdade para você ser melhor do que ele. Nenhum mesmo. Porque o mundo compete com você, o seu pai não. Ele é o único homem que sonha em ser superado por você. Que planta uma árvore hoje, sabendo que é você quem vai aproveitar a sombra e os frutos. Que abre caminhos, sabendo que quem vai chegar mais longe é você. E ninguém sai ileso da paternidade, nem quem oferece, nem quem recebe. Talvez o seu pai não tenha sido tudo o que você precisava. Talvez ele tenha se calado quando você queria colo. Talvez ele tenha cobrado quando você queria um abraço. Mas olha para trás com olhos de um adulto e não com a dor de uma criança. Ele fez o que dava, com o que tinha, com o que ensinaram para ele. Se ainda está aqui, dá tempo de parar, de esperar o pai perfeito e enxergar o homem perfeito que você tem aí do seu lado. Dá tempo de uma ligação que vale mais do que um orgulho. De um cafezinho junto com ele, de um obrigado, pai. Porque tem filho que só entende o valor de um pai quando não dá mais tempo. Não banaliza o que é sagrado. O herói que te criou não usava capa. Usava um chinelo quebrado, usava uma carteira velha, gasta, e um coração cansado, que nunca desistiu de você. Ele já se foi. E se ele já se foi, e leva essa mensagem como um abraço. Mas se ele ainda está aqui, faz alguma coisa, liga, diz eu te amo, aparece, abraça e conta o quanto ele é seu amigo. Um feliz Dia dos Pais para todos vocês e continue firme, faz do seu jeito, ainda dá tempo.

Pois é. Essa mensagem, se você já perdeu seu pai, leva ela como um abraço. Mas se ele ainda tá aí, faz do teu jeito, ainda dá tempo. Dá tempo do abraço, dá tempo do carinho, dá tempo do de um eu te amo. Faz agora. Amanhã pode não dar tempo. Fiquem todos com Deus. Até domingo que vem, se Deus assim nos permitir, com mais uma edição do seu Quintal da Vizinha. Tenham todos uma excelente tarde. Beijo no coração.

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1: 13 horas, 10 minutos, 13 e 10. E hoje é um dia especial, não é? Hoje é o dia dos pais.
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1: Quero desejar um feliz dia a todos vocês. Sintam-se abraçados.
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1: Por toda a equipe da 96 FM, quero abraçar aí todos os pais que nos ouvem, que nos prestigiam com a sua audiência.
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1: Nós temos aqui uma mensagem da funerária Ramos de Acácia. Feliz dia dos pais. Hoje é dia de honrar aqueles que nos ensinam com amor, protegem com cuidado e deixam marcas que o tempo não apaga. Nosso respeito e gratidão a todos os pais.

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1: O Dia dos Pais é uma data para celebrar o amor, a gratidão e os laços que nos unem àqueles que foi o nosso primeiro herói. Em cada palavra escrita, há um pedaço de carinho, de reconhecimento, de histórias vividas lado a lado. Inspira-se com mensagens que ajudam a transformar sentimentos em homenagens inesquecíveis. Nesse Dia dos Pais, não poderia deixar de expressar a admiração que sinto por todos os pais e o orgulho enorme que tem, todos nós temos, né, de chamá-los de pai. Pai, foram muitas as lições que aprendi com você, seja nas palavras amigas, nos conselhos, nas broncas, mas quantas coisas você ensinou sobre o amor sem dizer uma palavra, simplesmente estando ao lado e apoiando seu filho. Quanto carinho nos deu e nos dá até hoje nos seus pequenos gestos. Sabemos que nem sempre demos o valor que você merece. Sabemos também que nem sempre prestamos atenção aos seus conselhos, mas com o tempo a gente amadurece. De tanta gente reclamando do pai por aí, eu não tenho absolutamente nada a reclamar, apenas agradecer. O pai é um grande exemplo nas nossas vidas de determinação, superação, amor, força. Nesse Dia dos Pais, não poderia deixar de expressar a admiração que sentimos por todos vocês. O orgulho enorme que nós temos em chamá-los de pai.
0: Histórias e essas rugas marcadas pelo tempo, lembranças de antigas.
1: Não vamos generalizar, né? Tem aqueles pais que, né? Todos nós sabemos que não dão aquele apoio, que não dão aquele carinho, que não querem saber, que não registram, não assumem. Mas tem aqueles pais maravilhosos, né? Aqueles pais atenciosos, presentes, que merecem todo o nosso carinho, nossa atenção, nosso amor e nossa gratidão. Não é isso? Então, a todos os papais, feliz dia!

Então, a partir de agora está no ar o programa Domingo Especial. É uma mistura de ritmos atendendo a todos os gostos. Lembrando a vocês. 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

Pois é, hein? A partir de agora está no ar o programa Domingo Especial, já com muitas mensagens aqui, muitos recadinhos no nosso WhatsApp. Vou dar uma conferida, né? Analisar uma por uma e daqui a pouquinho vou estar atendendo a sua mensagem, o seu recado, o seu pedido musical. Mas lembrando que hoje eu vou sair um pouquinho mais cedo, lá para até às 15 horas estarei por aqui, vou precisar sair mais cedo um pouquinho, mas vou estar com vocês, né, comemorando, agitando aqui esse programa maravilhoso que é o Dia dos Pais, tá bom? Então até às 15 horas, mais ou menos, estarei por aqui, vou precisar dar uma saidinha, tá bom? Mas espero que vocês todos estão aí curtindo o som da 96 FM, fiquem atentos e também participe com a gente, você que tem aquele pai, ó, super pai, vale a pena, né? Aquela homenagem, aquele recadinho. Então, aproveita, tá bom? E aproveita também, fala que ama, dá aquele abraço gostoso. Eu sei que é difícil para uns, não é? Não é muito costumeiro, mas aproveita aí o ensejo do Dia dos Pais. Fala pro seu pai que você ama, tá bom? Dá aquele abraço, aquele cheiro bem gostoso. Aproveita que tá vivo, que tá do seu lado. Quantos não tem mais, né? Os pais já se foram. Não temos mais essa oportunidade que você está tendo hoje. Tá bom? Não perde tempo, não. Valeu? A todos os meus papais queridos que ouvem o meu programa, muito obrigada. Sejam todos bem-vindos e homenageados.

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Conferindo a hora certa, em Peritiba são 13 horas 33 minutos. Vamos agora à sua participação através do nosso WhatsApp. O WhatsApp mais cotado aqui da cidade, viu? Coisa boa. Muitos recadinhos por aqui.

0: Nada, faça a música, é muito bonita aí do dia dos pais. Eu não tenho um pai ainda, mas os outros têm, né? Aí agradecer a todos os pais do mundo. Valeu, muito obrigado, hein? Faça a música muito bonita aí, que eu tô aqui ligado.
1: Tá bom, feliz dia dos pais aí do Paulinho Fazenda Piabas. Valeu, Paulinho. E você, é pai ou não é? Boa tarde, Sandra. Se for possível, passa a música de Fábio Júnior. Pai, ofereço para todos os pais. Que Deus continue abençoando cada um com amor, sabedoria, proteção, saúde e paz. Boa tarde, é Sueli de Itapiramutá. Quero ouvir a música Fábio Júnior. Pai, mando para todos os pais que estão na escuta. Mais um recadinho aqui da Ramos de Acácia. Feliz Dia dos Pais. 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Olá, boa tarde, Sandra. Como você está? Passou uma música de Neto Brito. Era aí, Neto Brito.
2: A música de Neto Brito com participação do Top 10. Viu, Sandra?
1: Pronto. E manda um alô para o meu pai, Edenilson. Feliz Dia dos Pais para todos os pais do mundo. Valeu, Mara Silva.
3: Boa tarde, princesa e vacina. Boa tarde, abençoada por Deus. Para você e para todos nós. E menino Jesus no comando sempre. Menino Jesus te abençoe sempre, Sandra. Um feliz dia dos pais para todos os papais do Brasil e do mundo, para todos eles, que o menino Jesus abençoe ricamente. Sandrinha, se não for possível, passa um louvor com o Fernandinho, vai ficar a sua escolha. Viva para você, vai para todos, nossos amigos e amigas, e para todos que estiverem na sintonia, para todos os papais do mundo, né? Que o menino Jesus abençoe. Boa tarde, abençoada por Deus. Abraço, Sandrinha. Que o menino Jesus te abençoe sempre.
1: Muito cheiro. Bom. Cheiro. Boa tarde, minha linda Sandra. Feliz domingo para você e um bom trabalho. Gostaria que você passasse uma música de Roberto Carlos, Pai. Vou oferecer para todos os pais e locutores de Piritiba e para todos os pais do Brasil. Marlúcia em Dias Coelho. Boa tarde, Sandra. Nito de Areia Branca. Feliz Dia dos Pais para todos e especial para o meu pai, Valdemar, em Piritiba, na Rua da Baixinha. Valeu, Nito. Boa tarde, Sandra. Eu quero ouvir um louvor com Isadora Pompeu. Bênçãos que não tem fim. Eu ofereço para Vera Martins, Luzia, Tia Hilda, José Carlos, Nenas Tocas e Valcide, Nalva, Suzanete, Isadora, Vitória, da Bia Sofia, Walter Gonçalves, Sandro Barreto, Meg Corrêa, Dora e também para todos os flamenguistas, um bom trabalho.

0: Boa tarde, Sandra Martins. Eu sei que a gatona Sandra Martins tá na FM hoje. Boa tarde pra você, com muita paz, com muita saúde. Boa tarde, obrigada. Sandra Martins. Oi, Sandra Martins, aqui é a Jane da Bahia, mais uma vez. Eu quero ouvir, oferecer uma música pra todos os papais. Todos os papais da FM. Johnny Alisson, Sandro Barreto, pra todos eles, todos, Gilson Santana, o Gatinho Birou, pra todos os papais da FM, eu vou oferecer essa música, de Roberto Carlos, pai, e pra todos os gatinhos do grupo, da FM, ofereço pra eles, da FM, todos, e pra todos os papais que tá fazendo o Dia dos Pais, pra todos os papais, eu ofereço pra todos também, muita paz, muita saúde, pra você e todos, que na paz do Senhor Jesus, Deus sempre está com todos vocês, muita paz, muita saúde, bom trabalho pra você, um bom domingo pra você, gatona Sandra Martins.
1: Obrigada, meu amor.
0: Acho que na palavra que é Jane da Bahia, e ofereço Jane da Bahia pra todos os papais da FM, e pra todos os pais, hoje é dia deles, e ofereço essa música pra todos os papais.
1: O que mais tem aqui na FM? É pai, né? Tem o Gilson Santana, o Alisson, Ailton, Ivan Cedraz, Lucas, Franklin, Alberto Maciel, tem o Birô, Sandro Barreto. Pai. Então, para todos os pais,
2: pode ser que...
1: a música do Fábio Júnior, pai. 13 horas 39 minutos.
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Esse é o verdadeiro hino do Dia dos Pais, hein? Meu querido, meu velho, meu amigo, com o rei Roberto Carlos. Teve antes também Fábio Júnior, pai. Boa tarde, Sandra Martins. Feliz Dia dos Pais para todos os pais. Jailton, do Sítio Maxixe.

0: Sandra Martins, passando para desejar aí um feliz Dia dos Pais para todos os pais, né, da nossa Chapada Diamantina, todas as cidades aí, circos vizinhas aí, Piritiba, Miguel Camon, onde essa rádio maravilhosa alcançar. Gostaria de pedir, se possível, aí, que você passasse a música de Daniel Lima Filho, Restaura Minha Casa, se tiver como você passar para mim aí, e oferecer especialmente aí pro meu sogro, aqui na comunidade de Poços em Mundo Novo, e a todos que estão ouvindo essa rádio, né?
1: Tá bom então, Augusto, muito obrigada pela sua participação. Essa turma bacana aí, toda a comunidade Passos, na nossa sintonia.
2: Oi, Sandra, aqui é Luizão, que está para anotar. Gostaria de desejar um feliz Dia dos Pais para mim, que sou pai, e todos os pais do mundo. Feliz Dia dos Pais para meus irmãos, para meus amigos e todos os pais do mundo. Fica com Deus, Sandra. A roda qualquer música aí sobre o pai, tá? Uma música, tá? Fica com Deus, Sandra. Uma muito boa tarde para você.
1: Valeu, Luizão, tá para mudar. Boa tarde, eu gostaria de desejar o Feliz Dia dos Pais para todos os pais do mundo. Obrigado, passa uma música de Rick Renner.
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1: Boa tarde para Arluce, a Arluce está aí na nossa sintonia, mãe do locutor Franklin.

0: E daqui a pouquinho tem, né, a sequência, o sucesso que você pediu. Temos ainda Daniel Lima, Filho, Restaura Minha Casa. Henrique Renner, Mais Que Pai e Filho. Vamos conferir mais participação aqui pela sua 96 FM.
1: Sandra, minha querida, tá bem, minha filha? Como passou a semana, mas sua mãezinha, sua família? Eu passei bem, mas os meus.
0: Olha,
1: e aí eu
0: só
1: quero que você passe uma luzinha para todos os pais. E vocês já sabem, o hino que canta para todos os pais. Viu, já? E Deus abençoe nós todos, seja essa mulher guerreira, que nós não temos, eu não tenho pai, não sei se você pai ainda é vivo, mas a mãe é pai e mãe. Principalmente a mãe cuida mais que os pais, né? Mas todo mundo é pai e mãe. E Deus dê muitos, muitos anos de vida a todos os pais da região toda, do mundo todo. Meus filhos que é pai, avô, todos já. E beijo, minha filha, abraço. Entendeu? Um abracinho em sua mãezinha, que é queridinha, que nem pai. E sua filhinha e você. E seja abraçadinha de vovó Bisuí, daquele abraço que seja de pai, viu? De pai de mãe.
0: Olha como ela é carinhosa.
1: E Deus ama nós todos.
0: Verdade, meu amor. Muito obrigada.
1: E nosso pastor, e nada faltarás para nós. Que Deus dê muitos, muitos anos de vida a nós todos, que passe esses anos todos com saúde. Boa tarde, Jean, que eu tava conversando e uma pessoa ligou. Eu quero que você passe aquele louvor.
0: Ai, meu Deus do céu. Pronto, meu amor, já tá dado o recado. Muito obrigada aí pela sua participação. Hoje no meu tempo é curto, né? Eu vou sair às 15 horas. Então vamos correr aqui contra o tempo para atender a todo mundo, né?
2: Boa tarde, Sandrinha. Gostaria de ouvir a música de Rick Renner, Te Amo, Pai. Vai para todos os pais do Brasil e do mundo, todos os papais de Angico e de toda a região. Que o Senhor Jesus dê muita força, afinco, disposição, coragem e fé, muita saúde, muita paciência para cuidar dos seus filhos. Abraço, Sandrinha. Fica com Deus. Uma boa tarde de domingo. Tudo de bom para você. Maravilhosa.
0: Opa, Celita. Lorena do Cantinho. Boa tarde, Sandra. É Lorena do Cantinho. Ofereço para meu pai César e todos os pais do Brasil a música de Cristiano Neves, meu pai. Obrigada. Valeu, Lorena. Muito obrigada pela sua participação. 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

0: 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Um abração aí para Nalva e Otoniel. São 14 horas 26 minutos.
1: Boa tarde, minha grande sobrinha maravilhosa, minha grande locutora.
0: Olha, que linda. Cheguei chegando, né, tia?
1: Olha só, gostaria de ouvir uma música de Fábio Júnior. Ei, pai, aí eu ofereço para todos os pais de Curitiba e região, que desejam um feliz dia dos pais para todos. E para você também, né, Sandra, que você é mãe e pai.
0: Aí, né, lembrando que o nome... Lembrando que nós trocamos aí a música, né, da tia Hilda.
1: Minhas sobrinhas e sobrinhos que estão ouvindo a Emory FM. E uma boa tarde. Tchau, tchau, minha linda. Fica com Deus. Tchau. Beijo no coração. Te amo, viu, princesa?
0: É, minha linda. Um beijo aí pra titia Hilda. Ela que chegou aí participando, pediu a música do Fábio Júnior Pai, mas ela substituiu. É, porque nós já tocamos. Ela pediu uma outra, né? Se não for por amor, daqui a pouquinho a gente toca com o Amado Batista.

0: Boa tarde, Sandra, que é Wagner, do povoado Salgado Grande, Miguel Calmon. Se for possível, eu gostaria de ouvir a música de Zezé de Camargo e Luciano, Vai Dar Tudo Certo. Oferecer... Não oferece? Então... Pronto, ele só quer curtir a música do Zezé de Camargo e Luciano, Vai Dar Tudo Certo. Daqui a pouquinho a gente toca pra você. Valeu, Wagner. Muito obrigada pela sua participação.
1: Olá, ouvinte da rádio, aqui é a Alice, tudo bem? Boa tarde. Gostaria de estar mandando um alô especial a todos os pais desta tarde, desse Brasil, dessa cidade de Curitiba. Um forte abraço para todos os ouvintes. E gostaria de desejar um feliz buscar para todos. Né? Um alô especial para todos vocês que estão aqui também, com o Gabriel Luan, né? Para o canal, que está aqui conosco, a minha família, né? Tudo bem, como eu estou aqui, que eu um alô.
0: Nossa, não deu muito para entender, não é? Mas é a participação do Alisson, desejando um feliz dia dos pais. Fundo, né? O fundo musical tava muito alto, viu, Alisson? Se você quiser mandar aí outro áudio, bem distante aí do som, né? Pra ficar bem melhor pra gente te entender, tá bom? 14 horas 28 minutos em Piritiba. Vai dar tudo certo. Zezé de Camargo, Luciano. Olha a hora, 14h29.

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6: Valeu então, em Peritiba são 14 horas 39 minutos.
7: Olá, ouvinte da Rádio FM, a todos os pais da cidade de Peritiba, né, a nossa amiga Meg Correia, gostaria de estar, né, parabenizando a todos os
6: Meg
7: pais
6: Correia,
7: da cidade de Peritiba, né, no Brasil e no mundo. É, ofereço um alô especial, né, para minha avó Miriam, que está aqui em minha casa, né, a meus irmãos Gabriel e Luan, minha filha Carol, Maria Luá, a minha mãe Mariane, né, o Palácio Verdinho, e a todos os ouvintes que estão nesse momento ouvindo esse programa espetacular, né? Gostaria de estar oferecendo um louvor, Deus de obras completas, né? Ofereço para todos os pais uma ótima tarde e um forte abraço, ouvinte da Imoré FM 96,3.
6: Pronto, valeu. É, ele mandou aqui um outro áudio, só que colocou Meg Correia, né? Fazer o quê, né, Alisson?

0: Boa tarde, Sandra. Um feliz dia dos pais para todos os pais. Eu ofereço uma música de Roberto Carlos a eles. Seja um dia feliz para todos.
1: Valeu, Kita!
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1: Boa tarde, por favor, passa a música de Zezé de Camargo e Luciano, Cama ou Capim. Ofereço especialmente para o meu esposo e gostaria de parabenizar todos os pais. Cíntia, da Palmeirinha. Valeu, Cíntia. Boa tarde, muito obrigada aí pela sua participação.

0: Senhor não falha. 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Aleluia.
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0: quem é rei nunca perde a majestade, né? Eu te amo, te amo, te amo. É o rei Roberto Carlos, a Loquita. Forte abraço pra você na sintonia.
1: Eu te amo.
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0: 14 horas 51 minutos.
3: Hello, it's me. Boa tarde.
4: Ô Sandra, hoje eu gostaria de parabenizar o meu pai, Cecílio, lá em Umbuzeiro. E parabenizar todos os pais, né, Sandra, que hoje são o dia especialmente deles, né? Beijo pra nossa tia linda, Sandra. Beijo pra Risalva. Beijo pra vovó Bisuí. Uma alô pra José Carlos e pra todos os ouvintes, Sandra. Deus abençoe a nossa tarde. Beijo.
0: Sirlene do Cobé. Valeu, Sirlene do Cobé. Muito obrigada pela sua participação. Boa tarde, Sandra. Tudo bem? Sou Eliane, aqui da Placa de Itapiramutá. Gostaria de ouvir a música de Leandro e Leonardo, Temporal de Amor. Quero oferecer para todos os pais. Beijos, minha linda. Principalmente para o meu sogro, Walter Pires. Valeu, Eliane. Forte abraço para você. Essa turma bacana aí da Placa de Itapiramutá. Então, aqui foram as últimas participações, porque já estou indo, né? Saindo um pouquinho mais cedo, mas... domingo a gente dá o desconto, não é isso? Valeu, meus amores. Um beijo a todos, hein? Domingo a gente se encontra, se papai do céu permitir. A todos os pais, parabéns pelo seu dia. Alô, titia Hilda, um cheiro, viu? Tô com saudade.

0: Tô vendo que em casa hoje foi mal, né? Porque esse temporal de amor de vocês pareceu um chuvisqueiro. Dá o tom aí, vai.
1: Sandra Martins.

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2: Ai, Moreira!

elas sabem a situação de cada mulher? Bom, isso ainda é um mistério. Mas não há como negar que mudaram a vida de muitas mulheres do país, que passavam por situações como falta de igualdade de salário, apenas por serem mulheres, relacionamentos abusivos, relações machistas no trabalho e inúmeras outras situações que nós, enquanto mulheres, somos menos.

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Alô, alô, Limoeiro! Tô chegando pra gente fazer a festa. Vamos lá cantar comigo assim? Sai da voz que eu quero ouvir, vai!

0: certeza.
1: É, e ó, tem que ser no mínimo 12. Só pra gente ir embora.

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0: 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Agora são 8 horas e 15 minutos.
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0: E olha só, para realizar grandes conquistas, devemos não apenas agir, mas também sonhar.
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0: Não apenas planejar, mas também acreditar. Ótima noite, obrigada pela companhia. E nesse clima de muita música bacana, nós vamos juntos até as 11. Alô, Janice, abraço pra você. Alô, Pedro, lá em São Paulo. Obrigado pela companhia também.
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0: Bom, e olha só, feliz dia dos pais. Hoje é o dia de honrar aqueles que nos ensinam com amor, que protegem com cuidado e deixam marcas que o tempo não apaga. Nosso respeito e gratidão a todos os pais.
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0: Um especial para Cris, para Levi, para o Geraldino, para essa família maravilhosa. Que Deus abençoe vocês. Que Deus esteja no comando, no controle da vida dessa família linda, maravilhosa. E essa canção vai para vocês aí. Alô, Ivalci, vai para você também, tá? Ivalci, Tuta, Celita.
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0: Agora são 8 horas e 16 minutos. Obrigado pela companhia de vocês.

0: Muito bom, que beleza. E você curtiu o Red Hot Chili Peppers a pedido dos nossos amigos queridos? Olha só, o Thailson e também a sua esposa, não é? A Alana, né? Vamos ouvir o recadinho deles aqui direitinho? Vamos nessa. E na sequência eu trago também para você canção na voz do nosso pároco. É o Padre Cláudio, é, com a canção linda, com a canção De Volta Para Casa. Mas antes vamos ouvir aqui os recados, vamos conferir aqui o alôzão aqui do nosso amigo Thailson.
1: Fala, minha correia, minha amiga, minha irmã, de caminhadas. Eu quero Red Hot Chili Peppers. Oferecer para minha esposa, que tá sempre do meu lado. E para você também, que é minha irmã.
0: É isso aí, meu irmão. Um grande abraço para você, para a Lana. Obrigada pelo carinho sempre, viu, meu irmão? É isso aí, isso é que é o melhor, não é? Bom, quem está com a gente também é o José Carlos, lá na Vila Coelho. Ele diz, oi Meg, boa noite. Oi Meg Correia, manda um alô para a tia Hilda, para a Vera Martins, para o Adriano, o Alexandre, Dal, Dinalva, Lelego, lá em Buzeiro. Vai também para a Celita e Valci, Suzanete, alô Suzy, abraço para você, Valci. Ele manda alôzão também para a Nina, lá nas Tocas, para a Rosana, para o Ronival, para o Valdeir. Pedro de João de Jovem, vai também para Risalva e família. Abraço do José Carlos. É, e ele pede música do Mairone Brandão, é isso? Pois é, Carlos Brandão, na verdade. É José Carlos Brandão, de Mundo Novo, Vila Coelho, música de Beto Boto. Abraços. Vou tocar essa canção lindíssima daqui a pouquinho para você, meu amigo. Obrigada pela companhia maravilhosa, viu? Tá certo? Diego Pedro também está em São Paulo. Alô, também Pedrão lá em Macajuba ouvindo a gente. Obrigado pela companhia.
2: E Meg? Correia, boa noite.
0: Boa noite.
2: Minha linda, como é que você tá? Tá bem?
0: Tô bem.
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0: Prontinho, meu querido. Vou tocar a Manhã do Brega já já pra gente curtir essa canção linda, né? Aliás, é as canções da manhã que tá se destacando, ou seja, é, tem se destacado, despontado aí nas paradas musicais. E a gente toca sim pra você, já já, viu? Obrigada, obrigada mesmo pela companhia maravilhosa. O nosso amigo Diego Pedro lá em São Paulo. Renilde, está ouvindo a gente? Que beleza. Obrigada pela companhia também, viu?
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0: Muito bom, e Renil diz assim: boa noite, Meg. Se possível, quero ouvir uma música do Amado Batista, Se Não For Por Amor, ou o Eduardo Costa, Coração Aberto. E ela deixou uma mensagem linda que diz o seguinte: é maravilhoso saber que existe um Deus cuidando da gente, é verdade. Abraços, querida, obrigado pela mensagem, obrigado pelo carinho. Já já a gente toca a canção pra você, tá bom?
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0: Nossa amiga Dileuza, obrigada aí pelo carinho, obrigada pela companhia também. Ela que está lá em Angico, ela diz: boa noite, tudo bem com você? Tudo ótimo, tudo lindo, graças a Deus. Bom, eu gostaria de ouvir uma música do Catedral, pode ser qualquer uma, ofereço pra você e pra todos os ouvintes. Beijos pra você, Dileuza.

Nossa amiga Marilene também lá em Angico, aquele abraço. Obrigada sempre pelo carinho. Suzanete. Toca a música do Fernandinho? Sim, toco sim, que é a canção Te Adorar. Valeu, querida. Abraço também pra Rosana, Rosana Santos, lá em Itapuã de Várzea do Poço. Boa noite, amiga linda, tô ligada. Que beleza. Beijo pra você, pra dona Genivalda, pra toda a família. E vamos juntinhos até as 11 horas, nesse clima bom demais. Tocando as melhores canções pra você. Como eu havia prometido, vou tocar, sim. Daqui a pouquinho tem Gerson Rufino. Mas agora tem um padre Cláudio, é isso mesmo, cantando a canção De Volta para Casa, o nosso pároco cantando essa canção lindíssima que eu vou tocar para você. Na sequência tem Amado Batista e Eduardo Costa, enfim, tem Fernandinho e tem todas as canções solicitadas por vocês. 8 horas e 34 minutos. Agora sim, vamos nessa, né? Oba, vamos consertando aqui as coisas. Bom, agora sim, vamos ouvir Padre Cláudio Gonçalves, o nosso pároco. 8h35, boa noite pra você.

Muito bom, e você curtiu? Nosso beijo, música na voz do Beto Boto, que é nossa programação. Na sequência eu trago para você Catedral, tem também Fernandinho Te Adorar e tem as canções aqui na voz do Amado Batista, né? E tem mais músicas, tem mais canções. E nós vamos juntinhos até as 11 horas, tá? Nesse clima bom demais. 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Agora são 8 horas e 50 minutos.

E olha só, tem uma homenagem aqui da Ramos de Acácia a todos os pais. Feliz dia dos pais. E hoje é um dia de honrar aquele que nos ensinam com amor, que protegem com cuidado e deixam marcas que o tempo não apaga. Nosso respeito e gratidão a todos os pais. É a mensagem aqui da Ramos de Acácia. Agora sim, Fernandinho, canta pra gente a canção Te Adorar. Ótima noite, obrigado pela

0: Muito bom, que beleza! E esse foi o som do Fernandinho aqui na nossa programação. Catedral, na sequência, canta pra nós a canção Sabe Lá. Logo na sequência, Amado Batista, Se Não For Por Amor. Tem também Eduardo Costa, Coração Aberto. Agora são 8 horas e 56 minutos. Alô, Cirlene, lá no Cobel, vindo a gente. Que beleza, ela diz, boa noite com Jesus, amiga linda. Deus abençoe, um cheiro da Cirlene lá do Cobé. Valeu, minha querida, super abraço pra você.
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0: Tem pra você que solicitou, Catedral, Sabe Lá. E Amado

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